0: País contam atualmente com estrutura adequada de internet para o ensino.
1: Os dados foram divulgados pelo Ministério da Educação, que realiza monitoramento nacional e avalia as condições de acesso à conexão banda larga nas redes públicas de ensino.
2: O Ministério da Educação atualizou os dados sobre as condições de conectividade das escolas públicas em todo o país. As informações são resultado do painel de monitoramento da Estratégia Nacional de Escolas Conectadas, realizado pelo MEC. 108.658 escolas públicas estão conectadas dentro dos parâmetros adequados, que envolvem o acesso à energia elétrica adequada, o serviço de conexão à internet para uso pedagógico e a cobertura de Wi-Fi. Ao todo, foram 138.086 escolas públicas monitoradas. Os dados do painel de monitoramento do MEC apontam que quase 137 mil delas em todo o país estão com condições adequadas de energia elétrica para suporte de conectividade. O monitoramento também aponta que cerca de 80% desse total de escolas tem velocidade de internet adequada para atividades pedagógicas, enquanto quase 81% tem cobertura de rede Wi-Fi dentro dos parâmetros estabelecidos. Para avaliar as condições de conectividade das instituições, o Ministério utiliza o indicador Escolas Conectadas. A metodologia classifica as escolas em 6 níveis, a partir da análise conjunta das condições de energia, internet e Wi-Fi. Locução, Leôncio Almeida. Reportagem, Flávia Fernanda de Souza.
0: Uma rede vai monitorar a situação da educação especial inclusiva no Brasil.
1: O observatório será criado a partir de um edital que já está aberto.
0: A ideia é produzir indicadores e pesquisas para apoiar a criação de políticas públicas na área.
3: O edital vai criar o Observatório da Educação Inclusiva, rede que vai reunir universidades públicas de todo o país para estudar e acompanhar como está sendo oferecida a educação especial para estudantes com deficiência, transtornos e altas habilidades, segundo Zara Figueiredo, secretária de Educação Continuada, Alfabetização de Jovens e Adultos, Diversidade e Inclusão do Ministério da Educação. Existe hoje uma lacuna no monitoramento da educação especial brasileira e o observatório vem para cumprir essa função.
4: Hoje, nós não temos nenhuma base nacional atualizada com as informações sobre organismos e secretarias de políticas para as mulheres nos estados nem nos municípios. Logo, nós temos uma lacuna de informação no que se refere à estrutura destes organismos, à sua capacidade de gestão, às dificuldades que são enfrentadas no cotidiano da atuação destes organismos.
3: Na prática, o observatório vai reunir pesquisadores de diferentes regiões do Brasil para produzir informações sobre a educação inclusiva. A ideia é que, com esses dados, as políticas públicas sejam mais efetivas e direcionadas. As inscrições no edital estão abertas até o dia 5 de outubro. As instituições de ensino devem submeter as propostas para integrar o observatório. A coordenadora geral de formação docente e valorização das licenciaturas da CAPES, Lorena Lins, dá mais detalhes de como vai funcionar a rede.
5: Essa rede de instituições, ela vai ser selecionada pela CAPES por meio do edital que está aberto e depois que essa rede tiver aprovada, em edital, então ela será a rede que vai monitorar, criar esses indicadores e fazer a avaliação dessas políticas.
3: Segundo Francisco Moraes da Costa Marques, coordenador-geral de avaliação, monitoramento e fortalecimento da política de diversidade do MEC, as instituições interessadas não devem deixar para enviar a proposta na última hora.
6: Porque as instituições interessadas têm que apresentar a proposta já com a rede formada. Então tem todo um trabalho prévio que tem que ser feito agora, durante o período de inscrições, para construir essa rede.
3: O edital prevê R$8 milhões em bolsas e os projetos poderão durar até 36 meses. Mais informações sobre o edital, as inscrições e os valores das bolsas podem ser obtidas pelo e-mail obeduc.ei@caps.gov.br. Reportagem Luciana Colares de Holanda.
1: E uma dica para quem quer abrir o próprio negócio e foi estudante do FIES, o Fundo de Financiamento Estudantil.
0: Está disponível uma linha de crédito especial para financiar atividades profissionais de quem se formou e está em dia com o pagamento do fundo.
1: O financiamento deve estar na fase de amortização há pelo menos 3 anos ou ter sido quitado a partir de janeiro desse ano.
0: A coordenadora-geral de Política Fiscal do Ministério da Fazenda, Ana Paula Garcia, explica que o crédito funciona como incentivo a quem está com o pagamento em dia.
7: Essa pessoa, ela terminou a graduação, está pagando direitinho, ela já mostrou que ela é uma ótima pagadora e está querendo dar um apoio para ela. Muitas das pessoas que estavam se chamando no FIES e eram adquirentes já eram empreendedoras.
1: O limite da linha de crédito para pessoa física é de R$ 80 mil, com até 60 meses para pagar e 6 meses de carência.
0: Já no caso de pessoas jurídicas, o crédito pode chegar até R$ 180 mil, com prazo de até 96 meses.
1: As contratações podem ser feitas pelo Banco do Brasil ou pela Caixa Econômica Federal.
0: Os gabaritos das provas do Exame Nacional para a Certificação de Competências de Jovens e Adultos, o INSEJA 2026, já podem ser consultados pelos participantes.
1: Os arquivos estão disponíveis no portal do Instituto Nacional de Estudos e Pesquisas Educacionais Anísio Teixeira, o INEP, e organizados por área de conhecimento.
0: Os resultados individuais serão divulgados em 14 de dezembro.
1: O INSEJA é destinado a jovens e adultos que não concluíram os estudos na idade apropriada, com participação voluntária e gratuita.
0: Para conferir, acesse ensejanacional.inep.gov.br.
1: Começa hoje nova etapa do Censo de Políticas para as Mulheres.
0: A iniciativa vai levantar a estrutura, o funcionamento, a capacidade e a atuação de órgãos públicos para o público feminino.
1: E as informações coletadas vão apoiar o planejamento, o monitoramento e o fortalecimento das políticas para as mulheres.
0: É o que explica Vanessa De Bortoli. Ela é secretária de Avaliação, Monitoramento e Gestão da Informação do Ministério das Mulheres.
4: Hoje nós não temos nenhuma base nacional atualizada com as informações sobre organismos e secretarias de políticas para as mulheres nos estados nem nos municípios. Logo, nós temos uma lacuna de informação no que se refere à estrutura destes organismos, à sua capacidade de gestão, às dificuldades que são enfrentadas no cotidiano da atuação destes organismos. Logo, o censo, ele vem com o objetivo de cobrir essa lacuna e, para isso, serão convidados mais de 2 mil organismos e secretarias de políticas para as mulheres no Brasil.
1: O link para preenchimento está sendo enviado pelo Ministério das Mulheres. Quem não recebeu, pode solicitar um novo envio para o e-mail censo@mulheres.gov.br.
0: O prazo para preenchimento do questionário vai até 5 de outubro de 2026.
1: Este mês é conhecido como o Setembro Amarelo, uma campanha nacional de valorização da vida e de proteção à saúde mental.
0: Quem precisa de cuidados pode acessar diferentes serviços no Sistema Único de Saúde.
1: É o que vamos ouvir agora na reportagem de Márcia Fernandes.
8: Na região da Ponte Alta, no Gama, a 40 minutos do centro de Brasília, uma fila de pessoas aguarda atendimento no CAPS, Centro de Atenção Psicossocial. Esses locais reúnem diferentes serviços voltados para a saúde mental. Além de psicólogos e psiquiatras, também contam com o trabalho de enfermeiros, terapeutas ocupacionais e assistentes sociais. Essa unidade do Gama disponibiliza ainda outras atividades, como crochê e pintura. A gerente do CAPS, Adriana Câmara, explica que a avaliação de cada paciente é feita de forma individual.
9: O paciente chega e ele é avaliado por uma equipe multi, né? E dessa avaliação a gente vê a demanda dele, se realmente é demanda para CAPS ou se ele pode ser referenciado para a rede. Então a gente vai avaliando, né? Se ele deixou de ter a vida dele minimamente, né, fazer as coisas básicas, então a gente começa a construir um plano terapêutico com ele.
8: Pacientes com problemas relacionados a jogos e apostas e dependentes químicos também encontram acolhimento nos CAPS. Esses centros fazem parte de uma rede de cuidados de promoção da saúde mental, que funciona de forma articulada, de acordo com o diretor do Departamento de Saúde Mental, Álcool e Outras Drogas, do Ministério da Saúde, Marcelo Quimatti.
10: A área de saúde mental, hoje, é a maior preocupação de saúde do brasileiro. Ela envolve muitos fenômenos diferentes, muitas formas de expressar. Então, a rede de urgência e emergência, ela tem um componente de atenção à saúde mental. Os consultórios na rua têm um campo forte de atuação de saúde mental junto à população em situação de rua. De uma forma geral, todo o Sistema Único de Saúde, os dispositivos, eles têm um componente de atuação na saúde mental e que funcionam de uma forma articulada e serviços que têm uma especificidade maior.
8: Quando o sofrimento psíquico for persistente, prejudicar a rotina, os estudos, o trabalho ou as relações, é importante buscar atendimento nas unidades básicas de saúde ou direto no Centro de Atenção Psicossocial. O atendimento pode ser iniciado por escolha própria ou por meio de encaminhamento de outros serviços da rede. Lembrando que o SUS também oferece consultas por teleatendimento em saúde mental para mulheres em situação de violência, mães atípicas e cuidadoras de pessoas com deficiência ou doenças raras. Reportagem, Márcia Fernandes.
0: Serviços mediados por aplicativos e plataformas digitais já mobilizam 2 milhões de pessoas no mercado de trabalho.
1: É o que apontam dados da Pesquisa Nacional por Amostra de Domicílios Contínua, divulgados hoje pelo IBGE.
0: Os números mostram um crescimento de 17% desse ramo no terceiro trimestre de 2025.
1: A pesquisa considera trabalhadores que usam plataformas para oferecer serviços profissionais e também os chamados serviços gerais, como pequenos reparos e limpezas domiciliares.
0: Desse total, mais da metade atua no transporte particular de passageiros. O técnico da pesquisa PNAD Contínua, Gustavo Fontes, destaca essa expansão.
11: No Brasil, em 2025, havia aproximadamente 2 milhões de pessoas que realizavam trabalho por meio de plataformas digitais de serviços. Analisando por tipos de aplicativos de serviços, o maior contingente, né, de plataformizados exercia o trabalho por meio de aplicativos de transporte particular de passageiros. Em seguida, vinham os aplicativos de entrega, né? Observamos que houve um importante crescimento de 9,1% em comparação a 2024. Observa-se um predomínio, né, de trabalhadores por conta própria, né, quase 87% dos plataformizados. E analisando o perfil sociodemográfico, né, dos ocupados plataformizados no trabalho principal, observa-se que mais de 80% desses trabalhadores eram homens, enquanto as mulheres eram apenas 15,6%.
1: No mês de agosto de 2026, o Brasil vendeu para fora um volume maior do que comprou.
0: O saldo da chamada balança comercial ficou em 7 bilhões e 394 milhões de dólares e registrou um crescimento de 23,8% em relação ao mesmo mês do ano anterior.
1: O desempenho foi impulsionado pelo crescimento das exportações no mês, que avançaram quase 12,2%, com destaque para agropecuária, indústria extrativista e de transformação.
0: De janeiro a agosto, a balança apresentou um superávit de mais de 55 bilhões de dólares, com um aumento de 28,2%.
1: Vacine o seu bichinho contra a raiva.
0: Campanha tem como foco as regiões de fronteira, em cooperação com os países vizinhos.
1: A vacinação contra a raiva em cães e gatos é obrigatória por lei no Brasil.
0: A meta é imunizar 28 milhões de animais em todo o país.
12: O objetivo da mobilização é vacinar cães e gatos contra a raiva, principalmente na região de fronteira. De acordo com o diretor do Departamento de Doenças Transmissíveis do Ministério da Saúde, Francisco Edilson Ferreira, a campanha está em andamento em 23 estados, mas com atenção especial ao Acre, Rondônia e Mato Grosso do Sul.
13: A região da fronteira é uma região mais vulnerável para que a gente possa ter reintrodução do vírus, da variante canina, que a gente chama, que é o vírus da variante 1 e 2 da raiva, e que circula ainda em países vizinhos como Bolívia e Peru. Então, o objetivo dessa mobilização é a gente garantir uma cobertura vacinal boa nos nossos municípios de fronteira e, ao mesmo tempo, também mobilizar os países vizinhos a também manter essas coberturas altas.
12: O diretor Francisco Edilson lembra que a meta é imunizar 28 milhões de animais em todo o país e que a vacina é a melhor forma de proteção.
13: Para que evite que eles possam adoecer, e a raiva é uma doença praticamente 100% letal após a manifestação de sinais clínicos. Então, o animal morre, então a gente protege a saúde dos animais e, consequentemente, também a gente protege o ser humano, para que, caso um ser humano entre em contato com um animal e seja agredido, esse animal, a gente tem um risco bem menor dele estar infectado e poder também provocar doença no ser humano.
12: Há 10 anos, o Brasil não registra a circulação da variante canina da raiva. Os 37 casos de raiva humana ocorridos na última década estão associados a variantes silvestres e grande parte deles tem o envolvimento de morcegos. Mesmo assim, é importante manter em dia a vacinação de cães e gatos e a vigilância de animais suspeitos, como explica o veterinário Márcio Bicalho.
14: É muito comum fazendas, cidades muito próximas a áreas ambientais onde você tem esses animais. Aí as pessoas têm a mania de deixar o animal solto, né? Criar o cão e o gato à vontade, livre no ambiente. Esses animais entram na área de mata e em contato com os animais doentes trazem o vírus para casa. Ou como morcego trazem o vírus para casa.
12: A raiva pode ser letal se não for tratada imediatamente. Em caso de mordida, arranhão ou contato de risco com a saliva de mamíferos, a orientação é lavar o local com água e sabão e procurar um serviço de saúde o mais rápido possível, mesmo que o ferimento pareça pequeno. Reportagem Graziele Bezerra. A Voz pelo Brasil.
1: Hoje vamos viajar pela Estrada Real, que tem 1.630 quilômetros, passando por Minas Gerais, Rio de Janeiro e São Paulo.
0: Ela é muito mais do que um caminho antigo, é um pedaço da história do Brasil que continua vivo.
1: Reconhecida como Monumento Nacional em 2023, a rota guarda as marcas do período colonial, do ciclo do ouro e dos momentos importantes da formação do país.
0: E às vésperas do 7 de setembro, a Estrada Real também ajuda a contar a história de caminhos por onde passaram riquezas, pessoas, ideias e movimentos que ajudaram a transformar o Brasil.
15: Antes do carro, do ônibus e das estradas asfaltadas, era por aqui que viajantes tropeiros e aventureiros cruzavam as montanhas de Minas. Símbolo do auge da mineração, a Estrada Real passa por mais de 180 cidades de Minas Gerais, Rio de Janeiro e São Paulo. Hoje, esses antigos caminhos formam uma das grandes rotas de turismo histórico do Brasil. São mais de 1.600 quilômetros, divididos em quatro caminhos: o Velho, o Novo, o dos Diamantes e o do Sabarabuçu. Reconhecida pelo governo federal em 2023 como Monumento Nacional, a Estrada Real nasceu ainda no período colonial. A coroa portuguesa oficializou os caminhos usados para levar o ouro e diamantes das regiões mineradoras até os portos. Séculos depois, o que era caminho de exploração virou roteiro de descoberta. E tem até passaporte para quem quiser registrar a viagem. Gratuito. O passaporte Estrada Real pode ser usado nas versões física ou virtual. Pelo caminho, o viajante coleciona carimbos nas cidades da rota. A influenciadora digital Graziela Guimarães fez a viagem com o marido e, segundo ela, depois do primeiro carimbo, fica difícil parar.
16: Nós nos cadastramos, né, no site da Estrada Real para ter direito ao passaporte, para experiência ser bacana mesmo. A Estrada Real, ele disponibiliza, né, o PDF mostrando todas as cidades que você consegue pegar esse carimbo. A gente conseguiu 21 carimbos passando na cidade.
15: Mas é só deixar os centros históricos para perceber que a Estrada Real não é apenas uma viagem ao passado. É o que conta o guia Felipe Bezerra sobre a Serra do Espinhaço.
17: E a gente tem uma aula de geografia a céu aberto nessa viagem o tempo inteiro. Porque o que o Espinhaço faz? O Espinhaço, ele divide tudo que está à direita da cordilheira do Espinhaço, é a Mata Atlântica. No alto da serra são os campos rupestres. E à esquerda da serra começa o Cerrado Brasileiro. Então, no mesmo dia, você consegue sair do Cerrado, atravessar um campo de altitude e descer para a Mata Atlântica.
15: Há coisas que não aparecem no mapa. Pertinho de Diamantina fica a ervanaria de Marcos Guião. Há 25 anos, ele recebe curiosos pelos aromas e propriedades medicinais de espécies da região.
18: Eu costumo dizer que lá é um jardim de delícias, né? Porque você experimenta uma planta, você sente o cheiro de outra. Ah, essa é doce, essa é azeda, essa é amarga, essa é salgada. E aí você vai, né? É uma viagem, né? De que a gente chama de testes dos sentidos, né? Você vai ver o cheiro, você vai ver a cor, você vai ver o gosto. Então o tempo todo é uma área pequena que você faz um passeio que termina no pé da cachoeira da cidade.
15: Na Estrada Real, cada um pode escolher o caminho, o ritmo e a experiência. Pode ser de carro, a pé, de bicicleta, uma trilha, uma mesa com comida mineira. Talvez seja essa a melhor lembrança que o viajante leva da Estrada Real, que alguns caminhos não servem apenas para levar a um destino. Segundo o guia Felipe Bezerra, servem para a gente descobrir o que existe pelo caminho.
17: Os principais atrativos que eu brinco, que são os diamantes do caminho e o ouro do caminho, são as pessoas. São as pessoas com quem a gente convive, com quem a gente apresenta, porque acaba que elas são tão atrativas para quem recebe, quanto quem recebe é atrativo para elas, sabe?
15: Com sonorização de Reinaldo dos Santos, reportagem Karine Melo.
1: Na próxima sexta-feira, a gente continua a nossa viagem pelo Brasil. Nossa parada será no Parque Nacional da Serra da Capivara, no Piauí.
0: Criado em 1979, o local foi reconhecido como Patrimônio Cultural da Humanidade pela Unesco em 1991.
1: E essas foram as notícias do governo federal.
0: Fique agora com as notícias do Poder Judiciário e do Congresso Nacional. Boa noite, um bom fim de semana.
1: A gente volta segunda-feira. Boa noite.
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21: Presidente do Supremo participa de cerimônia no Planalto de criação de fundos para a Justiça Federal e STJ.
22: Justiça barra candidatura de José Roberto Arruda ao governo do Distrito Federal.
21: Patroa que mantinha empregada doméstica em regime de trabalho escravo volta a ter o nome na lista suja do governo.
22: Boa noite, eu sou Arthur Filho.
21: E eu sou Walter Lima.
22: O presidente do STF, do CNJ, ministro Edson Fachin, participou na manhã de hoje de uma cerimônia no Palácio Planalto para a sanção de leis que criam e reestruturam fundos especiais do sistema de justiça, com destaque para o Fundo Especial da Justiça Federal e o Fundo Especial do Superior Tribunal de Justiça.
21: Ao final do discurso que fez durante evento no Planalto, o ministro Edson Fachin fez um pronunciamento sobre o momento vivenciado pelo Supremo Tribunal Federal. Vamos ouvir.
23: As instituições da República precisam ser preservadas. Nenhuma autoridade está acima da Constituição. Nenhum poder está acima da lei. Não haverá precipitação, mas tampouco omissão. A resposta institucional será firme, proporcional e rigorosa. Os acontecimentos recentes demonstram o acerto e a urgência de três metas de nossa gestão: a adoção de um código de ética, o fim do inquérito das fake news e a modernização do sistema de justiça.
22: Sancionada hoje a nova lei de custas da Justiça Federal e do Superior Tribunal de Justiça.
21: O presidente do SDJ, ministro Luiz Felipe Salomão, participou da cerimônia com outras autoridades dos três poderes. Fátima Uchoa.
24: Segundo o ministro Salomão, a nova lei atualiza um modelo vigente há mais de duas décadas e contribui para ampliar o acesso da população à Justiça Federal, inclusive estabelece critérios para a gratuidade da justiça. Ele ainda destacou que a mudança busca ampliar o acesso aos serviços oferecidos, por exemplo, ao aposentado, à mãe que pede o benefício para o filho com deficiência, ao agricultor familiar e ao pescador artesanal. Ainda segundo o presidente do STJ, a nova lei protege os mais vulneráveis, estabelece a cobrança proporcional das custas processuais para causas de maior valor e transforma os recursos arrecadados em serviços para a sociedade.
22: Após acolher pedido do Ministério Público Eleitoral, Justiça barra candidatura de José Roberto Arruda ao governo do Distrito Federal.
21: O candidato foi considerado inelegível em razão de 6 condenações por improbidade administrativa. Vanessa Pereira.
25: A decisão do Tribunal Regional Eleitoral do Distrito Federal considera 6 condenações do ex-governador por atos dolosos de improbidade administrativa. Segundo o tribunal, as condenações são sucessivas e autônomas. Por isso, foi aplicada a regra que limita a restrição dos direitos políticos a até 12 anos. O tribunal apontou que a inelegibilidade pode ser contada a partir de 2018 ou da condenação mais recente, de junho de 2026. A defesa ainda pode recorrer ao TSE. Até uma decisão definitiva, Arruda pode continuar em campanha, inclusive no horário eleitoral.
22: Patroa que mantinha a mulher em condição análoga à escravidão volta a ter nome na lista suja do trabalho escravo.
21: A decisão é do Tribunal Superior do Trabalho, Marla Lacerda.
26: A empregadora, esposa de um desembargador em Santa Catarina. Ela mantinha em casa uma empregada doméstica que não recebia salário nem tirava folga. Essa situação fez o nome da patroa parar na lista suja do governo federal, mas o Tribunal Regional do Trabalho retirou. Diante disso, a Advocacia Geral da União acionou o TST, que anulou o processo do TRT, fazendo o nome da patroa voltar à lista suja.
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22: A você, uma boa noite.
21: Tenha um ótimo fim de semana.
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1: Eu sou Paula Groba e estes são os destaques de hoje do Jornal do Senado, que começa agora. O Senado aprova a proposta que reduz juros do seguro rural. Avançam novas regras para publicidade de apostas online. Sugestão de cidadão vira projeto para regulamentar psicoterapia. Boa noite. Para quem vive da produção no campo, ter acesso a crédito e proteção contra prejuízos pode fazer toda a diferença. Para facilitar esse acesso, o Senado aprovou uma proposta que reformula o seguro rural no Brasil, com previsão de juros menores e prioridade para produtores em operações de crédito. A medida também muda as regras de acesso ao seguro. Repórter Pedro Pince.
2: O custo do seguro será bancado por um fundo com recursos públicos, chamado de Fundo Catástrofe. Ele está previsto em lei desde 2010, mas nunca funcionou por falta de recursos contínuos e de regulamentação. Agora, o projeto busca. Ele está previsto em lei desde 2010, mas nunca funcionou por falta de recursos contínuos.

0: garantia em empréstimos rurais. A autora da proposta, a senadora Tereza Cristina, do Progressistas de Mato Grosso do Sul, lembrou que os produtores rurais esperavam a aprovação da proposta.
1: Ou seja, o seguro rural, com certeza, ele vai contribuir para a estabilidade da renda agrícola, e é isso que nós precisamos. E para também a segurança alimentar do nosso país, reduzindo a vulnerabilidade do produtor, estabilizando as cadeias produtivas e fortalecendo a resiliência do setor frente às mudanças climáticas.
0: Para contar como garantia de empréstimo do setor rural, o banco poderá exigir que a apólice de seguro contenha algumas cláusulas específicas, como cessão fiduciária, em que o devedor transfere temporariamente a titularidade de um direito ou crédito ao credor até que a dívida seja paga. O texto segue agora para a sanção presidencial.
2: Senadores também aprovaram regras mais claras para a regularização de propriedades embargadas por crime ambiental. Pelo projeto, se o órgão ambiental não se manifestar sobre o acordo de regularização em 60 dias, o proprietário pode voltar a produzir. Repórter Raíssa Abreu.
3: A proposta teve como relator o senador Zequinha Marinho, do Podemos do Pará, e prevê que o órgão ambiental informe os proprietários infratores sobre a possibilidade do acordo de regularização logo na notificação da irregularidade. Com 60 dias sem resposta do órgão ambiental, o produtor volta à atividade. O autor, senador Sérgio Petecão, do PSD do Acre, disse que a medida vai beneficiar especialmente os pequenos produtores.
4: Hoje, os órgãos dão ali um embargo de gaveta de 3, 4, 5 anos, essa pessoa fica totalmente impossibilitada de fazer qualquer coisa. Porque, da forma que nós estamos hoje, é uma luta desigual com os nossos produtores.
3: O projeto foi enviado à Câmara dos Deputados.
2: Na Amazônia, chegar até uma escola pode ser um desafio. Grandes distâncias, transporte difícil e falta de infraestrutura são alguns dos obstáculos enfrentados pela educação na região. Para levar em conta essas diferenças, a Comissão de Assuntos Econômicos aprovou a criação do Fator Amazônico para a Educação Básica. A proposta prevê que a distribuição de recursos federais considere as particularidades da Amazônia Legal. Repórter Marcela Cunha.
5: A proposta cria um índice, o Fator Amazônico, para que a distribuição de recursos federais leve em conta características como as grandes distâncias, a baixa densidade populacional e as dificuldades de transporte e infraestrutura. Durante a discussão, o senador Oriovisto Guimarães, do PSDB do Paraná, questionou se o aumento dos recursos destinados à Amazônia poderia reduzir o que é aplicado em outras regiões. Relator do projeto, o senador Eduardo Braga, do MDB do Amazonas, afirmou que a proposta pretende considerar os custos específicos sem prejudicar os demais estados.
6: Imagine o transporte escolar em um estado que tem 1,5 milhão de quilômetros quadrados e com um vazio demográfico tão grande. Isso, obviamente, não tirará recurso de outras regiões.
5: O índice será aplicado ao Fundeb e a programas federais de alimentação e transporte escolar, transferência direta de dinheiro às escolas, educação infantil e infraestrutura, entre outros. A proposta segue agora para a Comissão de Educação, onde será analisada em decisão final.
2: Elas estão nas redes sociais, nos uniformes de times e até em propagandas com influenciadores, as apostas online. Mas esses tipos de jogos podem ganhar novas regras de publicidade e de proteção aos cidadãos. A Comissão de Ciência e Tecnologia aprovou um projeto que proíbe propagandas e patrocínios de bets e cria mecanismos para limitar perdas e evitar o jogo compulsivo. As informações com Patrícia Oliveira.
7: O texto proíbe propaganda de apostas em rádio, televisão, redes sociais e outras plataformas, além do patrocínio a clubes, competições esportivas, atletas e influenciadores. A proposta também prevê mecanismos de proteção, como autoexclusão, limites de depósitos e perdas e alertas sobre os riscos do jogo compulsivo. Outra novidade, destacada pelo relator, senador Alessandro Vieira, do MDB de Sergipe, é a classificação de jogos considerados de risco excessivo à saúde, que terão a oferta proibida, como os de ciclos rápidos e repetitivos e de resultados aleatórios que estimulam o jogador a continuar apostando.
8: Consiste no deslocamento do foco regulatório, da mera comunicação comercial para o desenho do produto.
7: O projeto também cria um novo tipo de crime para quem divulgar apostas de operador que não seja autorizado. Para influenciadores, atletas e pessoas famosas, a pena poderá ser maior. A proposta segue para análise da Comissão de Assuntos Sociais.
2: Afinal, quem é que pode exercer a psicoterapia no Brasil? Essa é a discussão que chega agora ao Senado. Uma

0: Questão apresentada por um cidadão que restringe a prática a psicólogos e psiquiatras foi transformada em projeto de lei pela Comissão de Direitos Humanos e Legislação Participativa. A reportagem é de Márcio Maturana.
1: A psicoterapia só poderá ser praticada por psicólogos e psiquiatras, segundo uma sugestão de cidadão que virou projeto de lei e começa a ser discutida agora no Senado. A sugestão legislativa apresentada no portal E-Cidadania em 2024 por Ícaro de Almeida Vieira foi aprovada na Comissão de Direitos Humanos com parecer favorável da senadora Mara Gabrilli, do PSD de São Paulo.
2: Restringir o exercício de tais práticas a esses profissionais contribuirá para garantir que as intervenções, que não são isentas de riscos aos pacientes, sejam balizadas pelos pressupostos científicos da psicologia e da psiquiatria.
1: Qualquer cidadão pode apresentar ideia legislativa no portal senado.leg.br/e-cidadania. Se receber pelo menos 20 mil apoios em 4 meses, vira sugestão legislativa e é analisada pela Comissão de Direitos Humanos. Se aprovada, se transforma em projeto de lei.
0: Trabalhos técnicos de Eliseu Caires, o Jornal do Senado fica por aqui. Acompanhe agora as notícias do Tribunal de Contas da União e da Câmara dos Deputados. Boa noite e um bom fim de semana.
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4: O Tribunal de Contas da União avaliou a oferta e a demanda profissional nas áreas de ciência, tecnologia, engenharia e matemática no Brasil. A auditoria mostrou que o país tem dificuldades para formar e aproveitar esses profissionais. A fiscalização apontou baixa qualidade da formação básica, pouca procura pelo ensino técnico e altas taxas de evasão em cursos de nível superior. O TCU também identificou que a formação oferecida pelas instituições de ensino nem sempre atende às necessidades do mercado de trabalho. Outra falha é a falta de coordenação entre as políticas de educação, trabalho e inovação. O tribunal recomendou que o governo crie um grupo para coordenar as áreas e elabore plano estratégico para a formação de profissionais. Saiba mais em tcu.gov.br.
3: 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Jornal Câmara dos Deputados. Câmara institui política para incentivar a produção de alimentos orgânicos.
5: Parlamentares ratificam acordo internacional para impedir a pesca ilegal.
3: Plenário cria universidades federais no Amapá, no Rio e em Minas Gerais.
5: Boa noite. A Câmara aprovou a criação de 3 universidades federais. O repórter Marcelo Larcher traz mais informações sobre as novas unidades de ensino superior.
6: A Câmara dos Deputados aprovou projetos do governo que criam 3 novas universidades federais. Um dos projetos aprovados transforma os Centros Federais de Educação Tecnológica de Minas Gerais e do Rio de Janeiro, respectivamente, na Universidade Federal de Ciência e Inovação de Minas Gerais e na Universidade Federal de Ciência e Inovação do Rio de Janeiro. As 2 novas instituições vão atuar no nível superior e na formação profissional técnica de nível médio. As novas universidades vão aproveitar a estrutura já existente. Tanto o Cefet de Minas Gerais quanto do Rio de Janeiro têm unidades em 8 municípios. De acordo com o governo, transformar Cefetes em universidades favorece parcerias, obtenção de recursos e novos programas de pós-graduação. O relator, deputado Rogério Correia, do PT de Minas Gerais, resumiu os objetivos da proposta.
7: A proposição lista os objetivos das instituições e reafirma o compromisso em atuar ao nível superior, mas também na formação profissional técnica de nível médio.
6: O plenário também aprovou o projeto que cria a Universidade Federal da Fronteira Norte. A instituição será criada a partir do desmembramento da Universidade Federal do Amapá, a Unifap, e será sediada no município de Oiapoque. A justificativa do governo ao propor o desmembramento da Unifap e criação da Universidade Federal da Fronteira Norte é a necessidade de expandir as atividades acadêmicas que contribuam para o desenvolvimento da região. A proximidade da fronteira com a Guiana Francesa também foi apontada como importante para fortalecer a cooperação acadêmica e científica entre Brasil e França. Outra justificativa é a demanda por profissionais capacitados para pesquisa de petróleo na costa do Amapá. De acordo com o governo, a criação da nova universidade não terá impacto orçamentário este ano, já que vai aproveitar a estrutura já existente. Já para o ano que vem e 2028, os gastos são estimados em R$20 milhões por ano, recursos que serão previstos no orçamento. A criação das 3 universidades foi criticada pela oposição, como o deputado Luiz Carlos Raul do Podemos do Paraná.
8: Evidentemente, meu partido não vai ser contra a criação de uma universidade. Vai cair entre nós, né? O projeto chegou dia 10 de agosto, dentro do período eleitoral. É evidente um projeto eleitoreiro.
6: Já deputados da base do governo defenderam a necessidade de criação de novas universidades federais, principalmente no interior. Foi o que disse o deputado Chico Alencar, do PSOL do Rio de Janeiro.
9: Então é muito importante tomarmos essas medidas nesse sentido, de constituir uma universidade que opere nos ditames constitucionais, ensino, pesquisa e extensão e gestão democrática.
6: Os projetos que criam a Universidade Federal da Fronteira Norte e as Universidades Federais de Ciência e Inovação de Minas Gerais e do Rio de Janeiro seguiram para análise do Senado. Da Rádio Câmara de Brasília, com informações de Antônio Vital, Marcelo Larcher.
5: Depois de passarem na Câmara, os projetos que criam as universidades federais também foram aprovados pelo Senado e enviados à sanção presidencial.
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3: Saúde. Dr. Fernando Máximo, do PL de Rondônia, repudia restrições da Anvisa ao uso da polilamina, desenvolvida pela cientista Tatiana Sampaio após 30 anos de pesquisas. Produzida a partir de uma proteína extraída da placenta, a substância tem potencial para regenerar a medula espinhal.
5: De acordo com o Dr. Fernando Máximo, a Anvisa limitou a aplicação da molécula a 72 horas após o trauma e a certas lesões. O parlamentar cita casos de recuperação após meses do acidente e defende o acesso ao tratamento experimental.
3: Previdência. A Comissão de Previdência Social e Família aprovou o projeto que cria o Auxílio Mãe Atípica e estabelece um benefício de R$ 600 mensais. Carla Dixon, do PL do Rio Grande do Norte, comemora a aprovação, mas defende que o valor seja elevado para um salário mínimo.
5: A deputada quer garantir ainda o acesso à assistência e a outros benefícios sociais, ampliando a proteção a famílias com casos de neurodivergência. Carla Dixon observa que as mães atípicas precisam de apoio efetivo, já que enfrentam abandono, perda de emprego e falta de terapias.
3: Trabalho. A Câmara aprovou dois projetos que fortalecem a estrutura da Justiça do Trabalho nos estados do Ceará e do Rio Grande do Sul. O repórter Antônio Vital acompanhou a votação.
11: A Câmara dos Deputados aprovou dois projetos que ampliam a estrutura da Justiça do Trabalho. Os dois foram enviados ao Congresso pelo Tribunal Superior do Trabalho. Um deles autoriza a criação de 51 cargos no Tribunal Regional do Trabalho da 7ª Região, sediado em Fortaleza, no Ceará. A proposta prevê 5 vagas de juiz do trabalho substituto, 31 de analista judiciário e 15 de técnico judiciário. As despesas são estimadas em R$ 12 milhões. O segundo projeto aumenta o quadro do Tribunal Regional do Trabalho da 4ª Região, com sede em Porto Alegre, no Rio Grande do Sul. O texto prevê a criação de 16 vagas para juízes do trabalho substitutos, 7 cargos em comissão e 165 funções comissionadas. A medida também transforma 48 cargos de chefia de gabinete em cargos de assessor. O custo anual é de R$ 18 milhões. Nos dois casos, a justificativa é de que as varas do trabalho apresentam déficit de pessoal e enfrentam aumento constante de ações judiciais. As duas propostas renderam debate no plenário. O deputado Kim Kataguiri, do Missão de São Paulo, criticou o aumento de gastos.
12: A gente está falando aqui de criar mais cargos dentro da justiça trabalhista, que é o ramo da nossa justiça, dos mais ineficientes que nós temos hoje. E, mais uma vez, eu acho que este plenário tem de se comprometer a não criar mais nenhum cargo no judiciário brasileiro, considerando que nós temos o judiciário mais caro do mundo.
11: O governo defendeu a aprovação dos dois projetos, como explicou o deputado Bongás, do PT do Rio Grande do Sul.
13: Que se trata de estruturação das varas do trabalho. O que nós temos ouvido muitas vezes, e quando essa casa votou a reforma trabalhista, ela tratou de anular proteção para os trabalhadores. Então, nessa situação, nós defendemos para que a estrutura da Justiça do Trabalho, ela seja forte para garantir direitos.
11: Os dois projetos serão encaminhados para análise do Senado. Da Rádio Câmara de Brasília, Antônio Vital.
5: Talíria Petroni, do PSOL do Rio de Janeiro, defende o fim da escala 6x1 como parte da luta histórica pela redução da jornada de trabalho. A deputada lembra que a Constituição reduziu a jornada semanal de 48 para 44 horas, apesar das previsões de que a mudança provocaria desemprego.
3: Talíria Petroni avalia que os ganhos de produtividade e os avanços tecnológicos devem permitir mais tempo livre aos trabalhadores sem redução salarial. Ela cita acidentes, mortes e afastamentos por
14: transtornos mentais relacionados ao trabalho para reforçar a necessidade de combater a sobrecarga.
5: Reginaldo Lopes, do PT de Minas Gerais, acredita que a redução da jornada de trabalho para 40 horas semanais trará mais qualidade de vida e produtividade. O deputado ressalta que o descanso é fundamental para prevenir afastamentos e permitir o convívio familiar e a qualificação.
14: De acordo com o Reginaldo Lopes, a medida beneficia principalmente trabalhadores vulneráveis e sem força sindical. O parlamentar também afirma que não há estudos técnicos que comprovem que a redução da jornada trará prejuízos econômicos ao país.
3: Relações Exteriores.
5: O plenário da Câmara aprovou acordo internacional voltado para impedir a pesca ilegal. Confira os detalhes com a repórter Ana Raquel Macedo.
15: A Câmara dos Deputados aprovou o texto do acordo internacional assinado pelo Brasil, destinado a impedir a pesca ilegal. É o primeiro acordo internacional sobre o assunto, com foco específico no controle dos portos como ferramenta de combate à pesca ilegal, não declarada e não regulamentada. Esse tipo de atividade ilegal prejudica os ecossistemas marinhos e os meios de subsistência das comunidades que dependem da pesca. O acordo foi assinado em 2009, na Conferência da Organização das Nações Unidas para a Alimentação e a Agricultura, a FAO, na Itália. De acordo com o organismo internacional, a pesca ilegal é responsável pela captura de 11 a 26 milhões de toneladas de pescados por ano, com perdas econômicas anuais entre 10 e 23 bilhões de dólares. Os países que assinaram o acordo se comprometem a impedir que embarcações envolvidas em pesca ilegal utilizem portos ou desembarquem suas cargas, o que dificulta a entrada do pescado de origem ilícita nos mercados nacionais e internacionais e reduz os incentivos econômicos à continuidade dessas operações. Se houver prova suficiente da atividade ilegal, o país deve não só recusar a entrada ou o uso do porto, mas também comunicar aos demais países e organizações competentes sobre o ocorrido. De acordo com o relator do texto, o deputado Alencar Santana, do PT de São Paulo, a adesão ao acordo é estratégica para o Brasil. Do ponto de vista ambiental, fortalece os instrumentos de conservação dos recursos marinhos. E do ponto de vista econômico, protege a pesca artesanal e industrial nacional da concorrência desleal. O acordo foi aprovado de maneira simbólica pelo plenário, sem votos contrários. Para a deputada Érica Cocai, do PT do Distrito Federal, o Brasil se une à comunidade internacional para impedir esse tipo de atividade.
16: Esse é um acordo internacional para a preservação dos biomas, preservação da pesca e eliminação da pesca ilegal. E esse acordo possibilita esta unidade internacional, o Brasil se inserir numa unidade internacional para impedir que haja a pesca ilegal, e o dano da pesca ilegal é absolutamente concreto.
15: O texto do acordo internacional destinado a impedir a pesca ilegal seguiu para a análise do Senado. Da Rádio Câmara de Brasília, com informações de Antônio Vital, Ana Raquel Macedo.
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3: Justiça.
14: Para Bia Kicis, do PL do Distrito Federal, as investigações da Polícia Federal apontam o envolvimento do gabinete do ministro Alexandre de Moraes em contratos de prestação de serviços para o Banco Master. No entendimento da deputada, a gravidade das denúncias ultrapassa limites legais e morais.
5: Bia Kicis argumenta ainda que as denúncias de censura e de perseguição contra opositores evidenciam a crise de credibilidade da cúpula do judiciário. Na visão da parlamentar, há um enfraquecimento do devido processo legal no país.
18: país.
14: Sargento Faur, do PL do Paraná, pede o afastamento do ministro Alexandre de Moraes e do procurador-geral da República, Paulo Gonê, para a investigação de possíveis conflitos de interesse no caso envolvendo o empresário Daniel Vorcaro e o Banco Master.
5: Para Sargento Faur, os serviços descritos pelo escritório da mulher do ministro Alexandre de Moraes a Daniel Vorcaro não justificam os mais de 129 milhões de reais cobrados. Sobre Gonê, o deputado diz que o procurador deveria ser impedido de analisar casos nos quais seu nome esteja envolvido.
14: Jandira Fegari, do PCdoB do Rio de Janeiro, cobra a instalação de uma CPI para investigar o Banco Master. A deputada afirma que parlamentares governistas assinaram o requerimento, mas apontam que um acordo político na Câmara impediu a abertura da investigação.
5: Jandira Fegari pede que as apurações sobre o Banco Master alcancem de forma isonômica autoridades e parlamentares citados no caso. Ela também questiona a atual relatoria do processo no STF diante de informações sobre encontros com dirigentes da instituição financeira.
14: Na avaliação de Ranieri Paulino, do Republicanos da Paraíba, o STF precisa resgatar a neutralidade e o devido distanciamento das partes. O congressista cobra postura imparcial e integridade dos magistrados superiores para preservar a credibilidade do judiciário.
5: Ranieri Paulino ressalta a importância de defender a imagem das instituições democráticas acima de divergências partidárias ou ideológicas. Para o deputado, o Congresso e os tribunais devem manter uma atuação firme na apuração de desvios e no resgate da confiança da população.
14: Aloysio Mendes, do Republicanos, acusa o ministro do Supremo Tribunal Federal, Flávio Dino, de interferir na política do Maranhão. O parlamentar alega que o magistrado atua indevidamente em processos judiciais contra seus adversários políticos.
5: Aloysio Mendes aponta o que considera abusos judiciais, como o afastamento de um conselheiro do Tribunal de Contas do Maranhão e o descumprimento do sigilo da fonte jornalística. O deputado defende o respeito ao devido processo legal para assegurar a estabilidade no estado.
3: Agricultura.
14: Os deputados aprovaram um projeto que estimula a produção de alimentos orgânicos. O repórter Antônio Vital acompanhou a votação.
11: O plenário da Câmara aprovou o projeto que cria uma política nacional de agroecologia e produção orgânica, com a previsão de preferência nas compras públicas para produtos orgânicos da agricultura familiar, linhas de crédito e mecanismos de garantia de preços. O projeto foi apresentado pelo deputado Valmir Assunção, do PT da Bahia, e recebeu parecer favorável do relator, deputado Padre João, do PT de Minas Gerais. O projeto define princípios e diretrizes para o plano, propõe as fontes de financiamento e cria um sistema de certificação de produtos de base agroecológica. Entre os objetivos da proposta estão a oferta e o consumo de alimentos sem resíduos químicos danosos à saúde e o desenvolvimento de sistemas agrícolas sustentáveis. A Política Nacional de Agroecologia e Produção Orgânica também prevê outros instrumentos para expandir a produção agroecológica. Entre eles estão o seguro rural para a agricultura familiar, subsídios para os produtos, monitoramento de agrotóxicos e fertilizantes sintéticos na água e nos alimentos e a oferta de cursos técnicos de nível médio e superior de agroecologia. O projeto prevê ainda que regulamento do governo vai estabelecer um sistema participativo de certificação da produção agroecológica, com selo destinado prioritariamente aos agricultores familiares, povos e comunidades tradicionais. O projeto foi criticado pela deputada Adriana Ventura, do Novo de São Paulo.
19: O projeto, ainda que bem intencionado, uma vez que reconhece a agroecologia para a produção sustentável, incentiva pesquisa e inovação, os instrumentos que ele usa para chegar nesse projeto é intervenção estatal excessiva, compras públicas que são dirigidas porque exige prioridade e não se baseando em preço e eficiência, dá incentivo fiscal sem análise de custo.
11: De acordo com a proposta, o plano para estimular a agricultura orgânica receberá recursos do orçamento e será implementado pelo governo federal com a cooperação de estados e municípios. O governo fica ainda autorizado a criar linhas de crédito para financiar a produção, beneficiamento e comercialização de alimentos orgânicos ou agroecológicos e do extrativismo sustentável, bem como para a implantação de projetos de geração de energia alternativa e renovável. O relator da proposta, deputado Padre João, falou da importância de ter uma política articulada para estimular a produção de alimentos saudáveis.
20: Eu venho acompanhando há mais de 20 anos a questão da produção do nosso país e com estudos de várias universidades, a gente tem acompanhado a importância que é ter essa política mais estruturante, que incentive de fato um alimento que garanta saúde e vida para o nosso povo. De entender que a segurança alimentar, alimentos saudáveis, é muito importante.
11: O projeto que cria uma política nacional de agroecologia e produção orgânica seguiu para análise do Senado. Da Rádio Câmara de Brasília, Antônio Vital.
3: Habitação.
21: E
5: Nildo Rocha, do MDB do Maranhão, afirma que a meta de contratação de 50 mil moradias rurais previstas para este ano não vai se concretizar. Ele propõe a criação de um novo cadastro de reserva, com a possibilidade de outras entidades já aprovadas serem chamadas.
18: Segundo o deputado, nesta nova etapa do Minha Casa Minha Vida Rural, apenas 20 mil contratos foram contemplados. Hildo Rocha espera que o governo federal aceite a proposta da Federação das Entidades de Habitação Social do Norte e Nordeste do Brasil para beneficiar outras 20 mil famílias rurais ainda neste ano.
5: Termina agora o Jornal Câmara dos Deputados, produzido pela Rádio Câmara, com trabalhos técnicos de Everson Urani e a apresentação de José Carlos Andrade e Luciana Vieira. Uma boa noite para você e um bom fim de semana.
18: Uma ótima noite e um excelente feriado também. A Voz do Brasil volta na terça-feira.
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0: na rádio, né? Ele chega na rádio, ele já vai ensinando a galera. É a escolinha do professor André.
1: Para com isso.
0: Escolinha de música eletrônica. Anos 2000 com ele, né?
1: Bom, isso aí pode ser.
0: É muito bacana, porque até quem não viveu os anos 2000 intensamente, quem era muito novinho, hoje tá

0: Você viu aquela mãe que ensina o filhinho dela tudo sobre música eletrônica e ainda posta aí nas redes sociais?
1: Chelsea Waterwall é o nome dela.
0: Pois é, eu vi ela mostrando ali o David Guetta, explicando quem era o David Guetta, quem era o Usher que tava cantando.
1: O Avicii também, cara. E tem um vídeo novo dela mostrando Daft Punk pro filho que é maravilhoso.
0: E o pequenininho pirando, né? Já indo pro melhor caminho, né?
1: É.
0: Caminho da música eletrônica. Maravilhoso, né, André?
1: Inclusive, Fabrício, por falar em mãe que gosta de música eletrônica, eu recebi uma mensagem essa semana maravilhosa e até emocionante da Fernanda Ramos. O filho dela, Miguel, tem 9 anos, é

0: bonito, hein? Ó, que sensacional. Isso aí não tem preço, né? Vamos começar o programa. Hoje o programa é um pouquinho mais curto, 40 minutos de duração. O André vai direto e reto ou a gente vai dividir aqui?
1: Direto e reto, Fabrício.
0: Então segura as mixagens do DJ André Werneck. A partir de agora, o professor.
1: Começando com Cascada, Every Time We Touch.
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0: palco Sunset do Rock in Rio 2026. E a Karina tem mais informações pra gente. Fala aí, Ká, boa noite.
1: Boa noite, Fábio. Boa noite, ouvinte da Mix. Direto da cidade do Rock, Rock in Rio 2026. E olha, a expectativa agora por aqui é pelo show do Capital Inicial com participação de Dado Villa-Lobos. Esse show vai ser histórico e eu vou explicar o porquê. Lá no início dos anos 80, a banda Aborto Elétrico acabou dando origem a duas bandas, Capital Inicial e Legião Urbana. Então, o que que a gente vai acompanhar aqui? Nós vamos acompanhar um show do Capital Inicial com a participação do guitarrista da Legião Urbana, o Dado Villa-Lobos. Além desse encontro histórico, o show ainda vai celebrar o legado de Renato Russo, já que faz 30 anos da morte do vocalista da Legião. A qualquer momento, então, Capital Inicial com Dado Villa-Lobos no palco. Haja coração, já diria Galvão Bueno.
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1: Caraca, quanta gente, galera! Boa noite aí, Rio! Mega honra estar pisando aqui hoje. Sejam todos bem-vindos. Seguinte, galera, olha só. Agora em outubro vai fazer 30 anos que o Renato Russo se foi. Por incrível que pareça. E a gente quer hoje celebrar a obra do Renato. A gente vai tocar um monte de coisas dele, falou? E a gente... Tanto coisas que foram gravadas pelo Capital quanto pela Legião, falou? E eu queria chamar aqui no palco meu irmão, meu amigo, o inigualável Dado Villa-Lobos.

E a gente tá curtindo o show deles, Capital Inicial e Dado Villa-Lobos no, no palco Sunset do Rock in Rio 2026. Bora pro intervalo comercial bem curtinho e já já a gente volta com mais Capital Inicial e Dado Villa-Lobos no Rock in Rio, aqui na Mix.

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1: É o seguinte, o show não acontece só aqui em cima não, falou? O show acontece aí embaixo, o show que vocês estão dando, falou? A gente tem o privilégio aqui de cima ficar olhando nos olhos de vocês, ouvindo as vozes de vocês. Vocês não podem imaginar qual é o efeito disso, falou? Uma bombada de adrenalina. E quando a gente consegue cantar todo mundo em uma só voz, é algo de fazer o chão tremer. Rock in Rio, bora lá, 80 mil pessoas presentes aqui hoje. Quero ver todo mundo, galera do fundão, aê!

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1: Essa próxima aqui é uma das minhas favoritas. Essa aqui é do Flávio com Renato Russo. Essa aqui se chama Fátima. Assim, ó.

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1: Amor caro, falou? Essa música aqui é pros ministros do STF que nos devem explicações, falou? Essa aqui é pros nossos políticos de direita, de centro, de esquerda, que nos devem explicações, falou? A democracia brasileira vai sobreviver a isso. Nós juntos somos mais fortes. Esse aqui é pra distopia brasileira. Isso aqui se chama Que País é Esse?

0: Valeu, galera!
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2: Mix 11:36, direto da cidade do rock. A gente acabou de curtir esse showzaço do Capital Inicial e Dado Villa-Lobos no Rock in Rio 2026. Direto de lá tem a Karina Andrade, sempre trazendo mais informações pra gente de tudo que tá rolando no Rock in Rio. Fala aí, Ká, boa noite.
3: Boa noite, Fábio. Boa noite, ouvinte da Mix. Que show foi esse? Que
2: showzaço
3: foi esse? Fábio do céu. Olha, eu tô pra dizer que foi um dos shows mais emocionantes e talvez um dos que entrem, já entrou, na verdade, pra história do Rock in Rio. E aí eu vou explicar por quê. Terminou agora, né? A gente acabou de ouvir na íntegra, ao vivo, na programação da Mix Capital Inicial, com o Dado Villa-Lobos, que é guitarrista da Legião Urbana. Então, essa apresentação, na verdade, foi uma grande celebração em homenagem ao legado deixado por Renato Russo, já que faz 30 anos da morte do vocalista da Legião Urbana. Parece que foi ontem?
2: Parece que foi ontem.
3: Parece, mas já faz 30 anos. Então, o Capital Inicial subiu no palco Sunset como headliner do palco Sunset, cantou ali alguns hits da banda e depois as músicas começaram a se alternar entre faixas da Legião Urbana, do Capital Inicial e, consequentemente, do Aborto Elétrico, né? Que foi que deu origem a todas essas bandas da cena ali de Brasília. Então, rolaram sons como Será, Tempo Perdido, que na minha opinião foi uma das coisas mais legais que aconteceram nesse show. Que País É Esse? Primeiros Erros. Aliás, Primeiros Erros teve coro da plateia.
2: Teve
3: um coro muito bonito da plateia. Eu acho sempre esses momentos muito emocionantes. Mais um show pra entrar pra história. E agora a expectativa começa a ser criada para o show de daqui a pouco, que é o do Foo Fighters.
2: Hoje à noite é de guitarra no talo, né?
3: É, eu já... Exatamente. Amanhã também, viu?
2: Amanhã
3: Mas
2: também.
3: Eu não vou dar spoiler, amanhã. Mas eu já estou aqui esperando pelo show do Foo Fighters, que a qualquer momento está no palco mundo como headliner, portanto encerrando esse primeiro dia de Rock in Rio. Daqui a pouquinho a gente volta então com mais detalhes do Foo Fighters e bora pro show dele, certo?
2: Daqui a pouquinho, cara.
3: É isso aí, tamo junto no Rock in Rio.
2: É o Rock in Rio 2026, é Mix.
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0: Mix, meia-noite em ponto. E quando a gente pensa que a noite de rock já acabou, Karina Andrade, o rock já entregou tudo, ainda tem Foo Fighters no Rock in Rio.
2: Foo Fighters, exatamente. Não por acaso, headliner do palco mundo, encerrando, portanto, o primeiro dia de Rock in Rio 2026. Lembrando que nesse primeiro final de semana, nós teremos 4 dias de Rock in Rio, né? Então, hoje, sexta-feira, sábado, domingo e segunda. Por quê? Porque eles quiseram aproveitar o feriadão de 7 de setembro para ter mais um dia de festival. E aí, no próximo final de semana, acontece nos dias 11, 12 e 13, portanto, sexta, sábado e domingo. A expectativa agora é pelo show do Foo Fighters, é óbvio. A banda já tocou no Brasil várias vezes. Aliás, a banda tem um fã-clube fiel aqui. Os brasileiros amam Foo Fighters. E a gente tava comentando nos bastidores, né, há algum tempo, sobre uma passagem do Foo Fighters pelo Brasil no Rock in Rio de 2001, que foi 2001. A primeira vez deles, né, no Rock in Rio. E aí, em 2001, o Dave Grohl muito novinho, né?
0: Nossa,
2: Foo Fighters
0: todos, né?
2: Começando. eu não queria entrar nessa parte. Pra mim, gente, 2001 foi ontem, tá? É. Mas 2001 já tem um tempinho aí. Mas eu lembro que aquele show ficou marcado, primeiro porque eu fiquei assistindo, é claro, todos os shows e tudo mais. Mas teve um momento muito surpreendente. A Cássia Eller, saudosa Cássia Eller, havia tocado naquele dia. E aí teve um determinado momento, no meio do show do Foo Fighters, que ela invadiu o palco pra cantar parabéns pro Dave Grohl, vocalista do Foo Fighters, que na época estava completando 32 aninhos. Olha só que legal. 32 aninhos.
0: E a banda tem 31 anos de história, né?
2: 31 anos de história. E assim, hits que não acabam mais, né? Vamos combinar, nossa, né? A banda passou por um período muito difícil, que foi a morte do baterista, né, do Taylor Hawkins.
0: Verdade.
2: E aí eles deram a volta por cima, lançaram discos novos, inclusive eles estão divulgando um álbum novo chamado Your Favorite Toy. Então eles devem tocar sim alguma música desse material novo e, é claro, os hits, né? E aí a gente tá esperando pelos hits, pelos sucessos todos. Eu, por exemplo, gosto muito de My Hero, adoro aquela música. Everlong eles devem tocar, Best of You, enfim, muita
0: só
2: música
0: sucesso,
2: boa,
0: só música.
2: Sucesso. Então assim, estamos aguardando por Dave Grohl e companhia enquanto eles não sobem no palco mundo. Hoje teve muita coisa bacana, hoje já teve Hot Milk, teve Rise Against fazendo hardcore, assim, de primeiríssima qualidade pra galera. Teve, agora há pouco, a gente ouviu na íntegra o show do Capital Inicial convidando Dado Villa-Lobos, da Legião Urbana, eterno guitarrista da Legião. Tivemos também Di Ferreiro, que abriu os trabalhos hoje. Aliás, o Di Ferreiro, ousado, mandou cover até do Nirvana.
0: Caramba!
2: Cantou Come As You Are, do Nirvana. Vai vendo, Fábio.
0: Agora me diga uma coisa, você não quer dar nenhum spoiler assim de amanhã, não?
2: Vai ficar só... Eu não posso dar spoiler. Eu só posso dizer que vai ser um dia assim que vai ter, por exemplo, Avenged Sevenfold. Avenged Sevenfold é uma banda de metal alternativo e que, assim, digamos que a galera mais jovem tem curtido muito, porque sim, eles fazem um som diferente, pesado. E aí fica aquela história, né? Não sei se você é de qual time, Fábio. Você é do time que só gosta do rock que é antigo, da música que é antiga, ou você está aberto a conhecer novidades?
0: Eu tô aberto a novidades.
2: A
0: também.
2: Novidades. Portanto, a galera meio que do rock se divide em dois grupos. A galera que não gosta muito de Avenged Sevenfold, porque acha que é uma novidade. E a galera que abraçou o som do Avenged Sevenfold e tudo mais. Vamos ter Bring Me The Horizon, né? Bring Me The Horizon, que já é consolidado aqui no Brasil, tem um grande fã-clube também. E o vocalista, o Oliver, o vocalista do Bring Me The Horizon, ele é casado com uma brasileira.
0: Não sabia dessa.
2: A gente brinca, né, quando o artista gosta muito do Brasil, a gente brinca assim, ah, fulano precisa ter um CPF, né? Só que o Oliver tem um CPF, porque ele é casado com uma brasileira. Teve, inclusive, um casal gêmeos recentemente com essa brasileira e, assim, ele é super identificado com a nossa cultura. Pois bem, já dei o spoiler, tá bom, né?
0: Tá bom, tá,
2: tá
0: bom,
2: ótimo, tá bom. Tá bom. Tá, duas bandas pesadíssimas pra amanhã, tá? Então,
0: mas
2: amanhã,
0: de todas
2: o rock
0: as
2: continua.
0: De hoje, qual que você curtiu mais, assim, até agora?
2: A que eu mais gostei, honestamente, Fábio, foi Detonautas com Vida Biquíni. Porque eu acho que eu não esperava tanto que fosse dar um casamento perfeito entre as duas bandas.
0: Uhum.
2: Porque Detonautas, a gente tá falando de uma banda dos anos 2000, certo?
0: Anos 2000.
2: E o Biquíni surgiu lá nos anos 80, 84 e tudo mais. E aí, colocar as bandas juntas, eu achei que não ia conversar tanto assim. E conversaram muito bem.
0: Que legal.
2: Então, rolou sucessos. Aconteceu
0: deu
2: uma coisa...
0: Match.
2: Deu match. Aconteceu uma coisa tão legal que o Detonautas cantou a música Quando o Sol Se Pôr, uhum, no palco Sunset, que é sobre, né, o pôr do sol.
0: Pôr do sol.
2: E enquanto o sol estava realmente se pondo.
0: Que lindo.
2: Ficou poético. Ficou poético, Fábio. É isso, estamos aguardando. Aliás, já estão atrasados? Não, já. Eles estão no timing,
0: no
2: hein?
0: Timing.
2: Agora, 12:05, é o momento em que é pra Foo Fighters subir no palco mundo. Estamos aqui aguardando.
0: Eu acho que eles vão entrar daqui a pouquinho, hein?
2: Agora, eu já tô ansiosa pro dia 7, sabia? Porque eu estou ansiosa pra ver Elton John.
0: Elton John, eu também.
2: Eu sabia que eu ia pegar em algum momento, Fábio. Sabia. Você gosta muito de Elton John? De alguma música especial do Elton John?
0: Ah, cara, eu sou fã de muitas músicas dele. Muitas músicas dele. Isso é mais, as mais antigas, né?
2: Mas é a despedida, né?
0: É
2: a despedida dele, turnê de despedida. Olha, Foo Fighters abrindo agora o show deles no palco mundo, hein? Já rolou já de colocar o logo da banda ali nos telões. Já acionaram ali alguns efeitos especiais. A banda está subindo no palco neste exato momento. Os integrantes estão subindo o palco.
0: Vou conferir aqui, Karina, se eles estão no outro palco aqui da minha mesa. Peraí. Não estão. Vamos aguardar aqui o sinal pra gente.
2: Eles estão se posicionando. Estão no palco. Dave Grohl já está chamando a galera. Bora curtir então Foo Fighters?
0: Bora lá, cara!

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0: Quero pedir a música do Backstreet Boys, Everybody.
1: Fala galera da Mix, que é Valdir. Toca uma música aí do Coldplay.

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0: quero pedir a música do Backstreet Boys, Everybody.
1: Fala galera da Mix, que é Valdir. Toca uma música aí do Coldplay.

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8: Você sabe de onde surgiu o termo pastel de vento? A expressão ficou conhecida para descrever aqueles pastéis que pareciam ter mais ar do que recheio. Com o tempo, também virou uma brincadeira para falar das pastelarias que economizavam na hora de rechear o salgado. Mesmo com essa fama um tanto contraditória, o nome pegou e atravessou gerações. Hoje, o pastel de vento divide opiniões. Tem quem adore a massa leve e crocante e tem quem ache uma decepção morder e encontrar pouco recheio.
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0: Mix, seja bem-vindo, seja bem-vinda ao Mix Acústico. E agora, o nosso programa chega para dar aquele toque suave e positivo para sua manhã. São as versões acústicas para você começar o dia com a energia lá em cima. Vamos nessa?
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0: Mix agora 6h27, tá aí o Elton John e a Dua Lipa, Cold Heart.
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16: Muita gente me pergunta, pode ferver a água antes de passar o café? 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Então é uma temperatura boa pra você fazer a extração do café. 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

0: Nelly Dilema, Mix News. Bom, e se você é da época dos jogos de fliperama, vai adorar essa novidade. A Paramount Pictures liberou um trailer.
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0: Mix, agora 7h59, o som do YouTube Welcome, fechando esta edição do Baú da Mix com as clássicas do passado dessa manhã.
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0: tocando por você.
1: Bom dia, Rádio Mix. Isaac Poços de Caldas. Toca pra gente aí, Charlie Brown. Lugar ao Sol. Bom dia pra nós.
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0: rádio, pedindo a sua música, mandando sua mensagem de bom dia. Vai lá, 11 983 408 000.
1: Salve Mix, que é o Walter, Votuporanga, São Paulo. E aí galera desse Brasil, vamos ouvir comigo aqui agora, Luliang.

0: Aí, galera da Mix, bom dia. Eu gostaria de escutar qualquer música aí do Creed. Valeu? Aqui é o David Meia, Rio de Janeiro. Um abraço a todos. Fui.
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4: 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Mix agora 8h34 e de volta. Tem pede no zap rolando nessa manhã de sabadão.
15: Bom dia, Rádio Mix. Aqui é o Givaldo diretamente de Portugal. Peço a música do Rapa. Valeu, Mix.

0: 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Mix agora 8h46, bora de pede no zap. 11 983 40 8000 é o WhatsApp da Mix pra você pedir o seu som.
1: Bom dia, amigos da Mix. Pede no zap, quem tá falando é o Thiago de Brasília. Gostaria de pedir Good Play, Viva La Vida, que tamo aqui na audiência aqui, Brasília toda, como sempre.
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0: Rádio Mix, aqui é Thiago Cruz de Ribeirão Preto. Um excelente final de semana pra todo mundo. Toca pra gente aí um Counting Cross, Accident in Love. Valeu, um abraço.
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0: de Ferreiro, deixa sonhar.
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5: Uma das principais características, por exemplo, é a doçura do café.
6: Sim.
5: Então, o café especial, por exemplo, é um café que você consegue ter a percepção de doçor da própria bebida. Uhum. Isso faz com que a gente, e que muitas pessoas, quando provam esse café, soltam o seguinte comentário, né? Elas falam, nossa, esse café não precisa de açúcar, né? Um café que é doce, né? Não precisa misturar açúcar nele.
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0: Super Jam, sua música Black.
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10: Apesar de ter uma receita simples e que leva apenas 3 ingredientes, o brigadeiro é considerado um dos doces mais populares do Brasil. Ele é o queridinho de todos os brasileiros. E com o passar do tempo, a sua receita foi aperfeiçoada. Os sabores gourmet deixam o brigadeiro ainda mais gostoso e são um sucesso em todos os eventos. Os favoritos são chocolate belga, ninho com Nutella, pistache e churros. Em festa de aniversário, é claro que não pode faltar um brigadeiro. Você aí de casa prefere o tradicional de colher ou um gourmet?
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0: Mix, agora 11h24. Bom dia, Ariane. Lose My Religion. Daqui a pouco tem muito mais por aqui. Pra você, um ótimo sábado.
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Mix, agora faltando 6 minutos pro meio-dia. Se é com Chupou, Chip Trills, fechando a hora por aqui. Daqui a pouco tem horário político, horário obrigatório e já já também.

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41: 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Toca pra mim uma do Guns N' Roses.
42: Aqui é Simone e eu quero pedir a música do Backstreet Boys, Everybody.
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18: Essa dica é ótima, inclusive. Tem gente que fala, eu não tenho moedor em casa. O liquidificador eu já vi muita gente usar pra quebrar o galho e funciona, porque vai triturar ali o grão. Talvez deixe as partículas um pouco mais grossas, assim, e que extrai um pouco menos o café. Mas é uma ótima forma de você quebrar o galho em casa.
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19: Pelo site, nas redes sociais e também pelo WhatsApp. Então bora conferir. Quarta posição, U2 com Martin Garrix.
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Daqui a pouco, 5 da tarde, tem mais. 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

0: Mix, agora 1:03. Uma ótima tarde pra você, Rihanna, Diamonds.
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0: aqui é Simone e eu quero pedir a música do Backstreet Boys, Everybody.
1: Fala galera da Mix, que é Valdir. Toca uma música aí do Coldplay.

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0: Segura 2h25, Coldplay, feels like I'm in falling love.
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0: Mix, agora faltando 10 minutos para as 3. Manchild, Sabrina Carpenter, maravilhosa por aqui, né? Mas continua.
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0: noite, encerrando aqui mais uma hora Mix, agora 2h55, já tem mais uma edição do Super Mix, fica aí.
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2: Mix, ó, tô aqui ao vivo diretamente do BBF 2026, que tá rolando no Shopping Catuaí, Maringá. É um momento especial pra você curtir música,

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0: Uma das músicas mais legais, fala sério. Mix agora 3h57, o Republic, Need Your Love.
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até as 23 horas, ou seja, até as 11 horas da noite com o DJ. Mas se liga, hoje tem Melo, uma apresentação em trio, tem também Giba Acústico e tem também Didi Rules, banda trio pra você curtir aqui no Beer Beef, tá bom? Além disso, você consegue acompanhar diversas opções gastronômicas.

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0: 6 e o Drake in My Feelings aqui na Mix.
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0: E agora tem novidade de cinema e de música. Foi revelado o trailer de George Michael, The Fate Tour, um filme concerto de George Michael. O longa se passa durante a turnê do cantor em Paris, na França, no ano de 1998. O filme conta com performance ao vivo de sucessos como Carol's Whisper, Fate Figure e também Faith. E ainda vai trazer uma música inédita de George Michael. A produção também deve mostrar um pouco do cantor nos bastidores dessa turnê. O filme George Michael, The Fate Tour, chega aos cinemas brasileiros no dia 5 de novembro. Para ver essa e outras notícias, vai lá, radiomixfm.com.br.
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até as 23 horas, ou seja, até as 11 horas da noite com o DJ. Mas se liga, hoje tem Melo, uma apresentação em trio, tem também Giba Acústico e tem também Didi Rules, banda trio pra você curtir aqui no Beer Beef, tá bom? Além disso, você consegue acompanhar diversas opções

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0: pronto por aqui pro segundo dia de Rock in Rio 2026, começando os trabalhos por aqui na Cidade do Rock, e vem comigo repassar as atrações do dia de hoje. Bora lá! No palco Sunset tem show do Black Pantera com a banda Nervosa, tem a cantora de metal pop e ainda o show do The Bad Homens. Também no palco Mundo a gente recebe as apresentações de Sepultura, Machine Gun Kelly, Bring Me the Horizon e Avenged Sevenfold. Daqui a pouco eu volto com mais novidades, porque a Mix é rádio oficial do Rock in Rio 2026 e hoje o dia tá pesado, hein? Promete! Começou!
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0: Top Mix Olê Brasil. São 5 músicas enviadas pelas afiliadas da Rede Mix, espalhadas por todo esse país, aquelas que estão entre as mais pedidas em cada cidade onde a Mix está presente. E pra começar, vem essa aqui, ó, essa música direto de São José do Rio Preto, São Paulo. Quem mandou pra gente foi a galera de lá da nossa afiliada. Vamos ouvir Lola Young, Messi.
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0: Terceira posição, Alex Warren, Ordinary. Agora se liga aí, você sabe que o Rock in Rio começou, né? E o pedido vem da Mix Rio. E é uma atração que tocou ontem. Eu tô falando de Foo Fighters, Learn to Fly, de 1999.
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0: Top Mix Olê Brasil desse sabadão. Agora se liga, porque vamos para Mix Brasília com esse pedido aqui, ó. Billie Eilish, Wildflower, vamos ouvir.
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0: gente, a próxima aqui foi a galera da Mix Santos. Primeiríssima posição do Top Mix Olê Brasil é ela, uma das maiores artistas da história da música pop. Eu tô falando da Madonna com Danceteria.
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0: Madonna Danceteria. Fechamos aqui a edição de hoje, mas você tá ligado, ligada, só foi a de hoje, né? Porque amanhã tem mais.
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0: aqui é Simone e eu quero pedir a música do Backstreet Boys, Everybody.
1: Fala galera da Mix, que é Valdir. Toca uma música aí do Coldplay.

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7: O café especial, ele naturalmente vai ser mais claro que o café tradicional que a gente encontra nas gôndolas de mercado.
8: A cor preta não é de café, se você for. O café, eu acho que ele é marrom.
7: Exatamente, é? Porque esse café ele tá torrado num ponto, vamos dizer, que é o extra forte, que foi popularmente divulgado no mercado.
8: Sim.
7: Na indústria do café. Mas é que esse é o café que é mais torrado. Então ele tem um ponto de torra acima e é um ponto de torra que esconde muitos defeitos. Quando a gente pega um café especial, o que a gente quer? A gente quer que o consumidor sinta as qualidades do café. Então, ele não tem defeito e por isso a gente não tem medo de mostrar todas as notas que esse café tem.
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2: E eu voltei direto da cidade do rock nesse sabadão, segundo dia de Rock in Rio 2026. E se liga, a atração mais esperada da noite é a banda Avenged Sevenfold, que encerra o dia no palco mundo. A banda foi formada lá no finalzinho dos anos 90, na Califórnia, nos Estados Unidos, e eles fazem um som pesado de metal. O Avenged Sevenfold tem um público muito grande aqui no Brasil, inclusive é a banda campeã de camisetas na cidade do rock hoje por aqui. Eu sempre gosto de levantar essa estatística. Daqui a pouquinho eu volto então com mais novidades. É a Mix no Rock in Rio 2026. Até já!
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0: 4 minutos para 6 da tarde, a gente ouviu a Britney Spears, Upside It Again, aqui na programação da Mix. Já já, depois do intervalo, tem as 3 mais pedidas da história da Mix. A gente volta já já.
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8: O que você costuma comer no seu café da manhã? O pão é o mais comum. Ele sempre vem acompanhado de um bom café quentinho, para dar aquela energia necessária para começar bem o dia. O queridinho é o famoso pão francês, que em outras partes do Brasil também pode ser conhecido como pão carioca, pão careca, entre outros. O pão de queijo também não fica para trás. Ele é muito consumido não só em Minas, mas em todas as regiões do Brasil. Ah, e vamos combinar. Seja qual for o seu escolhido, um pão quentinho combina com a manteiga derretendo.
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0: Magic Roots.
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0: 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Mix e o maior festival de música e entretenimento do mundo continua. É o Rock in Rio. E você sabe, né? A Rádio Mix está acompanhando tudo bem de pertinho. Todos os detalhes, bastidores, entrevistas. E você fica por dentro de tudo com a gente aqui. E também no arroba Rádio Mix FM Brasil, nosso Instagram. Porque a Mix é mais uma vez a rádio oficial do Rock in Rio. Bora curtir o show agora? Então vamos com os melhores momentos que rolou no show do Detonautas ontem. Eles que convidaram o Bikini para essa apresentação mais que especial. Se liga aqui, bora ouvir.
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suas mãos para emanar boas energias, sentimentos bons, para que esses dias de Rock in Rio sejam dias iluminados, para que a gente possa ter muitas alegrias aqui, muitas noites felizes, muito alto astral, muita energia boa, e vamos cantar para espantar tudo de negativo que tem por aí. Então é só dizer a palavra feliz.

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13: Você sabe de onde surgiu o termo pastel de vento? A expressão ficou conhecida para descrever aqueles pastéis que pareciam ter mais ar do que recheio. Com o tempo, também virou uma brincadeira para falar das pastelarias que economizavam na hora de rechear o salgado. Mesmo com essa fama um tanto contraditória, o nome pegou e atravessou gerações. Hoje, o pastel de vento divide opiniões. Tem quem adore a massa leve e crocante e tem quem ache uma decepção morder em encontrar pouco recheio.
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antes da Legião, surgi quando Renato estava no aborto elétrico. E apesar da sonoridade energética, a música tem uma letra bastante melancólica e questionadora, e que a gente...

baú da Mix Express. Mix 712, fechando o baú da Mix Express, Evanescence, Bring Me to Life. Baú da Mix Express. De volta a qualquer momento na Mix. 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

0: Changes, já depois do intervalo tem muito mais pra você curtir aqui na Rádio Mix.
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1: Fix de volta com o maior festival de música e entretenimento do mundo. Vamos para mais um show agora? Então bora conferir um pouco mais do que rolou ontem com Di Ferreiro e Capital Inicial. Vamos ouvir.
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2: O nome dessa aqui é Deixa Sonhar. Ofereço ela para todos os sonhadores que estão aqui hoje.

0: curtiu aí um pouquinho do que rolou ontem com Di Ferreiro e o Capital Inicial junto com Dado Villa-Lobos. É a Rádio Mix trazendo tudo que tá rolando no festival, inclusive no arroba Rádio Mix FM Brasil no nosso Instagram. 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